pública. Estar vivo é a maior desobediência civil que nós podemos fazer. Esteja vivo, se mantenha vivo. Essa é a nossa desobediência civil. Essa é a nossa revolução. Se mantenha viva.